paz, muito amor, muita saúde, alegrias, tudo de maravilhoso, tudo de bom. Pode ter. Que Deus abençoe a todos.

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1: Querido avôzinho, já faz alguns anos que partiste, mas teu neto...